0: tell them. Just bro. Yeah.
1: What up, Sibir? What up, Iris? What up, Jay? Hey, yo, son. Yeah, stick it. Hey, it's homens são muito orgulhosos. Dificilmente assumem um amor por uma mulher, dificilmente choram por esse amor. Mas hoje eu estou aqui para confessar que eu amo alguém.

fotografia quando se separa da dança. No começo havia ritmo. Música é a arte do som no movimento do tempo. Este é o